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0: dare you.
1: Vamos ouvir?
2: Você que se achou.
3: Tô gostando pra caramba, mas.
2: Nessa?
3: Podemos fazer outra. Quer fazer outra?
0: Eu faço, se vocês quiserem, tô indo.
3: Podemos fazer.
4: Relaxa um pouquinho.
0: A gente tem essa,
1: qualquer
0: coisa.
2: Já tem essa. Sim. Quando eu tirei o fone, eu comecei a botar o. Bota o fone aí.
0: Não é assim. Tudo abaixo. Thank you.

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